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quem é esta Mariana, que comenta as tuas fotos todas, que diz que te ama, que és o herói da vida dela. Manda-lhe mensagem, passei-me, a dizer: Mariana, tu nem tens foto de perfil, de certeza que és feia, horrível, uma inútil, uma imbecil. É impossível o João amar-te, percebes? Para de o perseguir. O João nunca te quis. O João quer-me a mim. Ela mandou-me um ponto de interrogação. Chama-lhe sonsa, não te faças desentendida. Sabes perfeitamente que estás aqui a mais. E ela perguntou-me se eu sabia com quem estava a falar. Olhei-me a lata. Eu respondi: claro que sei, Mariana, com uma parva qualquer. Tu não és ninguém. A resposta dela deixou-me surpreendida. Extremamente surpreendida.

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7: É o que eu vos digo. Isto está a precisar de uma limpeza geral.
8: Uma limpeza geral? Ai, é isso mesmo. Despeçam toda a gente, menos o pessoal da limpeza.
9: Ó, jeitoso, vai um tirinho.
7: Olha lá, você sabe com quem é que está a falar? Olha que eu sou o ministro das Finanças.
9: Oh, verdade, cara. Por aqui o Estado também anda ao ataque, é?
7: Diga-me uma coisa, você desconta para a Segurança Social?
9: Ah, claro, gente. Sabe lá o que eu desconto para a compra de preservativos? Eu tenho muito respeito pela segurança sexual, moro? As coisas às vezes dão para o torto.

0: Oh, querida, estou a responder aqui um teste, aqui numa revista masculina.
1: Ah, pois. Lê lá a tua revistinha que isto de passar a ferro e tratar das roupas é só para mulheres.
0: Oh, vá, vá, não comeces com essas coisas. Ajuda-me lá.
1: Tá bom, vá,
0: olha,
1: sim.
0: Olha, aqui nesta pergunta. Querem saber como é que eu sou na cama? Um gatinho ou um leão feroz?
1: Ah, isso não há nada que saber. És um leão.
0: Ui, a sério? Achas mesmo que eu sou um leão na cama?
1: Ah, claro que sim. Quando abres a boca para ressonar, pareces mesmo um leão a rugir.
2: Que bom!
3: Que cheiro é este?
2: Cheiro? Não sinto nada.
3: Ah, desculpa lá, amor. Mas quando me beijaste, senti um ardor nos lábios e um cheiro forte. Parecia detergente.
2: Ah, isso é lexívia. Passei a boca por água com lexívia antes de vir ter contigo.
3: Ai, mas tu és doido.
2: Oh, querida, eu só fiz o que tu mandaste.
3: Eu?
2: Sim, quando eu te telefonei, disseste que esta noite querias que eu te beijasse com lexívia.
3: Estúpido! Eu disse para me beijares com lexívia. Não disse lexívia.
4: Miguel.
2: Diz, meu docinho.
4: Vamos sair esta noite?
2: Claro! Hoje é noite de bar aberto ali no Café do Mendes.
4: Café do Mendes? Eu estava a pensar numa coisa mais refinada.
2: Refinada? Eu cá refinado só conheço sal.
4: Que disparate! Eu queria era uma coisa diferente. Sei lá, abriu agora um bar novo, indiano.
2: Indiano? Olha, por mim pode ser, desde que sirvam chamuças.
4: Isso não sei. O que sei é que têm a música que eu gosto.
2: E que música é essa?
4: Música hindu.
2: Oh, para isso não precisas de ir ao bar.
4: Não?
2: Claro que não. Basta ouvires-me cantar. Eu cá sei muitas músicas hindu.
4: Ah, sim? Quais?
2: Olha, por exemplo, indo eu, a caminho de Viseu. Encontrei o meu amor. Ai, Jesus, que lá vou eu.
1: Oh, homem, despacha-te lá a meter as compras no carro que eu ainda tenho que ir fazer o almoço.
0: Oh, mas estou a tentar, mas tens aqui tanta tralha na mala do carro que não cabem nem metade dos sacos.
1: Tralha? És cá pouco exagerado.
0: Tralha, sim. Olha, tens aqui 2 quilos de revistas, 3 pares de sapatos, 1 casaco, 4 cachecóis.
1: Oh, querido, mas isso são tudo coisas que uma mulher precisa ter sempre à mão, para qualquer eventualidade.
0: Ah, sim?
1: Sim.
0: E este barco de borracha, também precisas de o ter à mão?
1: Ah, claro que sim. Sei lá, no caso de haver uma cheia.
0: Cheia?
1: Sim. Quando se vá para a neve, levam-se correntes de neve. Quando se anda na cidade, olha, leva-se um barco insuflável.
0: Mas para quê?
1: Ai, que pergunta, Afonso. Então, se chover muito, mete-se o barco debaixo do carro, enche-se com uma bomba e já não vamos ao fundo.
5: O namorado virtual.
6: Adelaide, não achas que a gente devia arranjar uns namorados? Estamos para aqui 2 cinquentonas encalhadas.
1: Olha, fala por ti, linda. Eu cá não tenho namorado porque não quero.
6: Ah, bem, tá. Eu bem vejo os pretendentes fazerem fila à tua porta.
1: Ah, pois, está bem, mulher. Eu tenho que dar o braço a torcer, que me faz falta uma companhia para me aquecer os pés, assim nas noites mais frias. Tu, nesse aspecto, até estás melhor que eu, que ainda tens o gato. Olha lá. Então, o que é que achas da gente pôr a fronha na internet? Que é para ver se alguém nos pega.
6: Oh, na internet? E tu agora sabes mexer na internet?
1: Olha, então esqueceste que eu fiz um curso de computadores nas novas oportunidades.
6: Olha, não sei se gosto muito dessas coisas virtuais. Era melhor a gente voltar a ir ali ao baile do Mercado da Ribeira.
1: Ah, a gente foi durante meses ao baile no Mercado da Ribeira. E o par mais novo com quem dancei tinha 80 anos, artroses, bicos de papagaio e perguntou-me o nome 10 vezes.
6: Pois, olha, se calhar não tivemos muita sorte.
3: Mas se a gente não arranja namorado no baile a vê-los, a tocar-lhes e a falar com eles, como é que vamos conseguir isso na internet?
1: Olha, não te preocupes em vê-los. É como dizia o Camões, amor é fogo que há de sem se ver.
3: Ah, eu cá não gosto dessas coisas. Eu sou daquelas pessoas que nunca compra a fruta sem a palpar. Eu, para arranjar um namorado, olha, tenho que vê-lo primeiro.
1: Oh. Isso é porque no tempo do Camões ainda não tinham inventado o Facebook.
3: O Face quê?
1: O Facebook, que é uma página na internet onde a gente pode conhecer pessoas. A gente põe lá umas fotos e assim os cavalheiros podem nos conhecer.
3: Ah, tá bem, mulher, olha, não custa nada tentar. Que isto está uma crise que até para arranjar namorado. Por isso mais vale rezar a todos os santos.
1: Ah, então olha, faz aí uma pose que eu vou tirar uma foto com o telemóvel.
3: Ah, tá bom, pronto. Olha lá, estou bem assim.
1: Não, vira-te, mas é de costas para mim.
3: De costas? Oh, mulher, então, mas de costas? Eu fico mal de costas.
1: Pois, mas de frente ficas pior.
3: Tu és muito estúpida. Deves achar que és linda.
1: Ah, cala-te, mulher. Tu na vez estava a brincar contigo. Vá, faz lá uma pose assim de modelo, vá.
3: Pois, faço mesmo. Que eu já tenho a minha idade, mas este corpinho ainda dá para o gasto.
1: Ah, sim, mulher. Deves gastar muito. Muita tinta para encobrir os cabelos brancos, muito creme para as rugas e muita pomada para o reumático.
3: Ah, lá estás tu outra vez. Olha, fica sabendo que quando era nova fui Missy.
1: Missy? Ah, só se foi lá no teu bairro.
3: Até foi mesmo. Qual é o problema? Não havia na ajuda moça mais linda.
1: Pois, filha, mas isso já foi há muitos anos. Agora precisas de ajuda que é para ficares mais bonita, pá. Pronto, põe-te lá em pose, que eu depois eu peço ao meu sobrinho para dar assim uns retoques no Photoshop.
3: Foto o quê?
1: Photoshop! É um programa de computador que nos tira as rugas e deixa-nos assim mais magrinhas.
3: Ah, não me digas, mulher. Ando eu para aqui a fazer dieta e basta ao computador para nos deixar magrinhas.
1: Não sejas parva, então... Deixa-nos magrinhas, mas é só nas fotografias. O meu sobrinho dá uns retoques para a gente ficar assim, mais bonita.
3: Pronto, está bem, já percebi, vamos lá a isso. Olha, tira lá as fotografias e mete lá nas internets. Eu já estou a perceber mais ou menos a coisa. Isto é como comprar roupa por catálogo. A gente vê o catálogo, escolhe e depois encomenda.
1: Bem, também não é assim. É que a gente não é cá a mercadoria. Mas se a inteligência não te dá para mais, olha, até que seja.
3: Ah, por acaso estás-me a chamar burra? Só porque fizeste o 9º ano já achas que és doutora?
1: Não, não sou nada doutora. Sou apenas uma mulher informada.
3: Ah.
1: Vá, faz lá um sorriso agora para tirar a foto.
3: Então vá lá. Estou bem assim?
1: Estás, mulher. Pronto, já está. Agora é criar um perfil na internet.
3: Até aos depois, ó mulher, diz-me lá.
1: E aos depois, aqueles senhores que gostarem de ti vão-te mandar uma mensagem.
3: Ai, credo, mulher, ai, eu estou eufórica. Ai, eu vou ficar a rezar para arranjar um namorado.
1: Pois, reza, mulher, que isto com a crise que vá para aí, para arranjar homem, bem podes acender uma vela ao Santo António.
3: Ai, eu estou com esperança. Tenho fé que é este ano que eu desencalho. A crise de homens também não deve ser assim tão grande.
1: Oh, pois não. Qualquer dia temos que ativar o FMI dos homens.
3: Que é isso, homem, do FMI?
1: É o Fundo Macho Internacional.
3: Ah, eu quero lá saber se o homem é macho português ou macho internacional. Que isto com a crise que vai, olha, não se pode escolher a marca do produto.
7: Tem paciência, Gina. O rei do cão não vai dormir com a gente aqui na mesma cama. Isso nunca!
8: Ora essa! O Bobby não te faz mal nenhum. Ele

0: O que é que os senhores fazem assim, todos nus, aqui dentro do carro, hein?
1: Olha, senhor guarda, eu não sei, mas eu andei nas compras e agora estava aqui a provar uma coisa. Posso continuar a provar? Posso?
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Muito bom dia, Marvin Gaye, a abrir esta edição de mais um programa da manhã. Bom dia, seja muito bem-vindo a estas 3 horas de rádio. Vamos hoje concluir mais uma semana de emissões. Entre as 7 e as 10, somos nós que vamos lá buscar. Tenha então uma excelente sexta-feira, bom fim de semana. Ele está à porta.

Ladies Night é o nome desta música. Este é um clássico de 1979 que foi editado pelo Skullenda Gang, que esta versão é de 2008 de Melvin Scott e Mondo Wells. 19 graus nesta altura em Estarreja e temperatura atual, a máxima é de 23 para Estarreja, 22 para Mortosa e Ovar. Pode contar com o dia de sol.

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2: Bom dia, começa hoje e vai até domingo as festas em honra de Santa Marinha, em Avanca. O grande dia da padroeira celebra-se precisamente amanhã, reunindo centenas de fiéis e visitantes na paróquia da vila. O programa das festividades inclui celebrações religiosas e também animação cultural, como marchas populares, cantares ao desafio, folclore e ainda espetáculos musicais. Até domingo, a Guarda Nacional Republicana vai reforçar o dispositivo de patrulhamento, apoio e fiscalização rodoviária por causa da 44ª Concentração Internacional de Motos de Faro, orientando o esforço para as principais vias de acesso ao Algarve e ao recinto do evento. Prevê-se um aumento significativo do volume do tráfico, por isso todos os cuidados são poucos. Vão estar muitos veículos de duas rodas a dirigirem-se de norte para sul e no final de domingo em sentido inverso. Por isso, muito cuidado na estrada para quem vai circular nestes trajetos. Amanhã, no Cineteatro de Estarreja, tem o espetáculo O Nosso Corpo, A Nossa Máquina, às 16 horas. É um evento dedicado à dança e à ginástica, focado no movimento e no corpo como elemento mecânico e expressivo. E é já amanhã que vai acontecer o concerto solidário Vamos Ajudar o Kiko, o Pequeno Artista. A cura para o autismo é compreender o autismo. Vai ser no Salão da Associação Cultural de Salreu, às 21h30, com a atuação da Associação Musical do Antoã, uma iniciativa da Frocitas, Associação Desportiva Recreativa Social, com o apoio da Junta de Freguesia de Salreu.

0: Está na hora de conferirmos os jornais e vamos fazê-lo com a edição de Jornais de Economia, começando pelo Jornal Económico. Destaca o cavalo lusitano por sangue que pode custar 5 mil euros. Os mais especiais podem chegar ao milhão. Há cada vez mais turistas a visitar Portugal para conhecer e montar o cavalo português. Já fecharam 9 mil restaurantes. Hotéis lançam grandes descontos. E tirar o sal da água é a chave para acabar com o aumento do stress hídrico. São os temas do Jornal Económico. Já o Jornal de Negócios destaca empresas que usam inteligência artificial menos de 3 horas por semana. Bruxelas quer baixar rácios de capital para tornar banca mais competitiva. No Estado da Nação, Montenegro ataca a oposição e nega caos nos exames. Barómetro, PS mantém liderança, AD empate técnico ou Chega. Ministro da Educação é o maior culpado pela confusão nas avaliações, segundo a sondagem feita pelo Jornal de Negócios. Um olhar agora para outros jornais. O Diário de Notícias destaca o Tribunal da União Europeia que abre a porta à apreensão de e-mails profissionais sem mandato judicial. É a grande manchete do Diário de Notícias. A edição do Público destaca mais de 160 mil alunos à espera de notas que poderão não chegar e uma sondagem do Jornal Público. Se fossem agora as eleições, o PS governaria com 29%, depois AD com 28%, Chega com 21%. Já a edição de hoje do JN dá conta da maioria da contrafração interceptada nas alfândegas Chega de compras online e exames que cercam o governo na escola e também no Parlamento. Olhar para o Correio da Manhã, que traz à primeira página a filha que mata a mãe e enterra o corpo no terraço, um crime macabro no Algarve, escondeu o cadáver num canteiro da casa. Referência também para o Ministro da Educação que não garante as notas hoje. É o caos na educação e nos exames, diz o Correio da Manhã. E a lei permitiu à Polícia Judiciária esconder contratos com empreiteiro de Luís Neves. Outro tema também do Correio da Manhã. Já nos desportivos, o jornal O Jogo destaca Zalazar, o jogador que veio do Braga para o Sporting, diz que veio para ajudar e estou ansioso. E referência para uma seleção às costas de Messi no Mundial 2026. Estamos a falar da Argentina. Referência também, primeira página, para o Jornal Record. Empréstimo do avançado colombiano em cima da mesa. A Águia ataca Duran. E referência para Salazar, encantado com o Sporting. Disseram para vir para o melhor de Portugal. Já a edição do jornal A Bola destaca o português do Lice, que é a hipótese para o ex-defesa do Benfica. Chama-se Tiago Gabriel, que está assim na lista encarnada. No Sporting, Maxi Araújo renova-se e se o Leão resistir ao assédio, ele estará preparado para mais uma grande época. São os temas que marcam a revista de imprensa de sexta-feira, 17 de julho, nesta altura, 7 horas e 36 minutos.
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0: uma estrutura, sentimentos entregados nunca são avulso. 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
1: Tão bom, Samuel. Tu metes-me em cadalhada. Vamos lá ver como é que eu consigo fugir desta rascada. Eu já tive a tua idade. E tu, para que virás? Na altura não havia tanta vaidade. Porta-te bem, meu rapaz. Se não gostas de me ouvir, não fiques com essa cara bonita. Para mim seria mais esquisita se estivesses a sorrir. Tudo isto é uma brincadeira. Vamos lá ver para onde vai. Seja de qualquer maneira, sou teu avô, não sou teu pai. Adeus, até à próxima.

0: Samuel Mira, mais conhecido pelo nome artístico do Sam the Kid. 7:47.
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0: A cantora brasileira Julia B, que tem esta música nova.

Te olhando daqui a música nova de Julia B. 23 graus é a máxima hoje prevista para Estarreja, 22 para a Mortosa e também para Ovar. E no fim de semana vamos ter uma ligeira subida das temperaturas máximas. Bom tempo em perspectiva. E para a semana vamos ter de novo uma subida das temperaturas.

Estamos quase a terminar esta primeira hora de emissão de mais um programa da manhã. Sexta-feira, bom fim de semana, ele está aí. Manecas Costas e Kikas Cabral.

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Berro and Sebastian. Estamos a abrir esta segunda hora de emissão. Eles que vão estar muito em breve a atuar no Coliseu de Lisboa. Vai ser no dia 21, portanto, na próxima terça-feira.

Bel and Sebastian, na próxima terça-feira no Coliseu dos Recreios em Lisboa. E faz os anos que os Beatles lançaram o icónico filme de animação musical Yellow Submarine, cuja estreia mundial ocorreu em Londres, precisamente a 17 de julho de 1968. No entanto, o álbum de estúdio da banda sonora foi editado oficialmente no início de janeiro de 69.

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Recuamos até 1968. A banda britânica James atua já amanhã no Mel Marés. Este concerto marca o regresso do grupo a Portugal e também ao festival. O festival mudou de localização. Este ano decorre na Praia do Aterro, na Leça da Palmeira.

0: este e outros grandes clássicos dos James amanhã no palco do Marés Vivas, em Lessa da Palmeira.
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Já aqui falámos que no próximo dia 21, James by Edward no Marés Vivas e Seal também vai fazer. Seal que vai trazer grandes clássicos da sua carreira de mais de 3 décadas, incluindo este Crazy que já estamos a ouvir.

Este e muitos outros sucessos do Sil no concerto do Mels Marés já amanhã. 19 graus nesta altura, esta ranja, o sol paira sobre o concelho, mas está muito, muito tímido. E o lendário cantor britânico Joe Jackson vai atuar na Casa da Música no Porto no dia 17 de outubro. Bit Crazy é o nome deste clássico.

0: Bit Crazy, Joe Jackson, Casa de Música in Ottobre. Lembra-se desta música? Chama-se Elétrica Salsa. É uma famosa canção de música eletrónica lançada em 1986 pelo grupo alemão Off. O tema tornou-se no marco das pistas de dança europeias dos anos 80. As notícias vêm daqui a pouco.
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2: Bom dia, começa hoje e vai até domingo as festas em honra de Santa Marinha, em Avanca. O grande dia da padroeira celebra-se precisamente amanhã, reunindo centenas de fiéis e visitantes na paróquia da Vila. O programa das festividades inclui celebrações religiosas e também animação cultural, como marchas populares, cantares ao desafio, folclore e ainda espetáculos musicais. Até domingo, a Guarda Nacional Republicana vai reforçar o dispositivo de patrulhamento, apoio e fiscalização rodoviária por causa da 44ª Concentração Internacional de Motos de Faro, orientando o esforço para as principais vias de acesso ao Algarve e ao recinto do evento. Prevê-se um aumento significativo do volume do tráfego, por isso todos os cuidados são poucos. Vão estar muitos veículos de duas rodas a dirigirem-se de norte para sul e no final de domingo em sentido inverso. Por isso, muito cuidado na estrada para quem vai circular nestes trajetos. Amanhã, no Cineteatro de Estarranja, tem o espetáculo O Nosso Corpo, A Nossa Máquina. Às 16 horas. É um evento dedicado à dança e à ginástica, focado no movimento e no corpo como elemento mecânico e expressivo. E é já amanhã que vai acontecer o concerto solidário Vamos Ajudar o Kiko, o Pequeno Artista. A cura para o autismo é compreender o autismo. Vai ser no Salão da Associação Cultural de Salreu, às 21h30, com a atuação da Associação Musical do Antoine, uma iniciativa da Frocitas, Associação Desportiva Recreativa Social, com o apoio da Junta de Freguesia de Salreu.
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A música da Maria Bethânia chama-se Fogueira. 8 horas e 41 minutos. Tenha uma excelente sexta-feira. Esta é a Crença. Faz parte do novo álbum do Seu Jorge.

Esta é a Júlia Mestre, a brasileira que no dia 13 de agosto vai estar em Lisboa, na Casa do Capitão. Doce Veneno, uma música original de Rita Lee.

0: A música da Elisa, Estou Bem. Este é o Carlão, ele que vai atuar no dia 28, no Rock in Rio, Lisboa.
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Esta é a música de abertura da terceira e última hora. Vamos até às 10 com mais música aqui na sua rádio. E esta é a música nova de Ella Ray.

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Natalie Imbruglia, antes das 9:30 da manhã. Bom dia, bom fim de semana.

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2: Bom dia, começa hoje e vai até domingo as festas em honra de Santa Marinha, em Avanca. O grande dia da padroeira celebra-se precisamente amanhã, reunindo centenas de fiéis e visitantes na paróquia da Vila. O programa das festividades inclui celebrações religiosas e também animação cultural, como marchas populares, cantares ao desafio, folclore e ainda espetáculos musicais. Até domingo, a Guarda Nacional Republicana vai reforçar o dispositivo de patrulhamento, apoio e fiscalização rodoviária por causa da 44ª Concentração Internacional de Motos de Faro, orientando o esforço para as principais vias de acesso ao Algarve e ao recinto do evento. Prevê-se um aumento significativo do volume do tráfico, por isso todos os cuidados são poucos. Vão estar muitos veículos de duas rodas a dirigirem-se de norte para sul e no final de domingo em sentido inverso. Por isso, muito cuidado na estrada para quem vai circular nestes trajetos. Amanhã, no Cineteatro de Estarranja, tem o espetáculo O Nosso Corpo, A Nossa Máquina, às 16 horas. É um evento dedicado à dança e à ginástica, focado no movimento e no corpo como elemento mecânico e expressivo. E é já amanhã que vai acontecer o concerto solidário Vamos Ajudar o Kiko, o Pequeno Artista. A cura para o autismo é compreender o autismo. Vai ser no Salão da Associação Cultural de Salreu, às 21h30, com a atuação da Associação Musical do Antoine, uma iniciativa da Frocitas, Associação Desportiva Recreativa Social, com o apoio da Junta de Freguesia de Salreu.
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0: Vai ser na próxima quinta-feira que Diana Krall regressa a Portugal na edição do Cool Jazz deste ano.
1: Refrescante.
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A música da Engel, música nova, mais uma agora de Horvath. Quase a terminar esta edição de sexta-feira, numa altura em que estamos com 21 graus em Estarraja. O fim de semana vai ser com a subida das temperaturas máximas. Amanhã vamos ter uma máxima de 25 graus, domingo uma máxima de 26 para Estarraja. Tanto amanhã como domingo vamos ter um dia de céu praticamente limpo. O início da próxima semana continuará com temperaturas agradáveis, na ordem dos 26 graus no início da próxima da semana, mas com o vento ligeiramente mais forte, que pode ir até aos 35 km/h.

Instantes finais desta edição. Resta-me agradecer ter estado connosco para mais 3 horas de rádio. Vamos terminar com Robbie Williams. A música chama-se Woman. Ele vai estar no Mel Calorama deste ano, no mês de agosto, em Lisboa. Um abraço, bom fim de semana e boas férias.

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5: É o que eu vos digo. Isto está a precisar de uma limpeza geral.
6: Uma limpeza geral? Ai, é isso mesmo. Despeçam toda a gente, menos o pessoal da limpeza.
7: Oh, jeitoso. Vai um tirinho.
5: Olha lá, você sabe com quem é que está a falar? Olha que eu sou o ministro das Finanças.
7: Oh, verdade, cara. Por aqui o Estado também anda ao ataque, é?
5: Diga-me uma coisa, você desconta para a Segurança Social?
7: Ah, claro, gente. Sabe lá o que eu desconto para a compra de preservativos? Eu tenho muito respeito pela segurança sexual, moro?
1: As coisas às vezes dão para o torto.

0: Oh, querida, estou a responder aqui um teste, aqui numa revista masculina.
1: Ah, pois. Lê lá a tua revistinha que isto de passar a ferro e tratar das roupas é só para mulheres.
0: Oh, vá, não comeces com essas coisas. Ajuda-me lá.
1: Tá bom, vá,
0: olha,
1: sim.
0: Olha, aqui nesta pergunta. Querem saber como é que eu sou na cama? Um gatinho ou um leão feroz?
1: Ah, isso não há nada que saber. És um leão.
0: Ui, a sério? Achas mesmo que eu sou um leão na cama?
1: Ah, claro que sim. Quando abres a boca para ressonar, pareces mesmo um leão a rugir.
2: Que bom!
3: Que cheiro é este?
2: Cheiro? Não sinto nada!
3: Ah, desculpa lá, amor! Mas quando me beijaste, senti um ardor nos lábios e um cheiro forte! Parecia detergente!
2: Ah, isso é lexívia! Passei a boca por água com lexívia antes de vir ter contigo!
3: Ai, mas tu és doido!
2: Oh, querida! Eu só fiz o que tu mandaste.
3: Eu?
2: Sim, quando eu te telefonei, disseste que esta noite querias que eu te beijasse com lexívia.
3: Estúpido! Eu disse para me beijares com lexívia. Não disse lexívia.
4: Miguel.
2: Diz, meu docinho.
4: Vamos sair esta noite?
2: Claro! Hoje é noite de bar aberto ali no Café do Mendes.
4: Café do Mendes? Eu estava a pensar numa coisa mais refinada.
2: Refinada? Eu cá refinado só conheço sal.
4: Que disparate! Eu queria era uma coisa diferente. Sei lá, abriu agora um bar novo, indiano.
2: Indiano? Olha, por mim pode ser, desde que sirvam chamuças.
4: Isso não sei. O que sei é que têm a música que eu gosto.
2: E que música é essa?
4: Música hindu.
2: Oh, para isso não precisas de ir ao bar.
4: Não?
2: Claro que não. Basta ouvir-me cantar. Eu cá sei muitas músicas hindu.
4: Ah, sim? Quais?
2: Olha, por exemplo, indo eu, a caminho de Viseu, encontrei o meu amor, ai Jesus, que lá vou eu.
1: Oh, homem, despacha-te lá a meter as compras no carro que eu ainda tenho que ir fazer o almoço.
0: Oh, mas estou a tentar, mas tens aqui tanta tralha na mala do carro que não cabem nem metade dos sacos.
1: Tralha? És cá pouco exagerado.
0: Tralha, sim. Olha, tens aqui 2 quilos de revistas, 3 pares de sapatos, 1 casaco, 4 cachecóis.
1: Oh, querido, mas isso são tudo coisas que uma mulher precisa de ter sempre à mão, para qualquer eventualidade.
0: Ah, sim?
1: Sim.
0: E este barco de borracha, também precisas de o ter à mão?
1: Ah, claro que sim. Sei lá, no caso de haver uma cheia.
0: Cheia?
1: Sim, quando se vá para a neve, levam-se correntes de neve. Quando se anda na cidade, olha, leva-se um barco insuflável.
0: Mas para quê?
1: Ai, que pergunta, Afonso! Então, se chover muito, mete-se o barco debaixo do carro, enche com uma bomba e já não vamos ao fundo.
5: O namorado virtual.
6: Adelaide, não achas que a gente devia arranjar uns namorados? Estamos para aqui 2 cinquentonas encalhadas.
1: Olha, fala por ti, Ermelinda. Eu cá não tenho namorado porque não quero.
6: Ah, bem, tá. Eu bem vejo os pretendentes fazerem fila à tua porta.
1: Ah, pois, tá bem, mulher. Eu tenho que dar o braço a torcer, que me faz falta uma companhia para me aquecer os pés, assim nas noites mais frias. Tu, nesse aspecto, até estás melhor que eu, que ainda tens o gato. Olha lá. Então, o que é que achas da gente pôr a fronha na internet, que é para ver se alguém nos pega?
6: Oh, na internet? E tu agora sabes mexer na internet?
1: Olha, então esqueceste que eu fiz um curso de computadores nas novas oportunidades?
6: Olha, não sei se gosto muito dessas coisas virtuais. Era melhor a gente voltar a ir ali ao baile do Mercado da Ribeira.
1: Ah, a gente foi durante meses ao baile no Mercado da Ribeira. E o par mais novo com quem dancei tinha 80 anos, artroses, bicos de papagaio e perguntou-me o nome 10 vezes.
6: Pois, olha, se calhar não tivemos muita sorte.
3: Mas se a gente não arranja namorado no baile a vê-los, a tocar-lhes e a falar com eles, como é que vamos conseguir isso na internet?
1: Olha, não te preocupes em vê-los. É como dizia o Camões, amor é fogo que arde sem se ver.
3: Ah, eu cá não gosto dessas coisas. Eu sou daquelas pessoas que nunca compra a fruta sem a palpar. Eu, para arranjar um namorado, olha, tenho que vê-lo primeiro.
1: Oh. Isso é porque no tempo do Camões ainda não tinham inventado o Facebook.
3: O Face quê?
1: O Facebook, que é uma página na internet onde a gente pode conhecer pessoas.
3: Ah.
1: A gente põe lá umas fotos e assim os cavalheiros podem nos conhecer.
3: Ah, tá bem, mulher, olha, não custa nada tentar. Que isto está uma crise que até para arranjar namorado. Por isso mais vale rezar a todos os santos.
1: Ah, então olha, faz aí uma pose que eu vou tirar uma foto com o telemóvel.
3: Ah, tá bom, pronto. Olha lá, estou bem assim.
1: Não, vira-te, mas é de costas para mim.
3: De costas? Oh, mulher, então, mas de costas? Eu fico mal de costas.
1: Pois, mas de frente ficas pior.
3: Estás-me tão estúpida. Deves achar que és linda.
1: Ah, cala-te, mulher. Toda vez estava a brincar contigo. Vá, faz lá uma pose assim de modelo, vá.
3: Pois, faço mesmo. Que eu já tenho a minha idade, mas este corpinho ainda dá para o gasto.
1: Ah, sim, mulher. Deves gastar muito. Muita tinta para encobrir os cabelos brancos, muito creme para as rugas e muita pomada para o reumático.
3: Ah, lá estás tu outra vez. Olha, fica sabendo que quando era nova fui Missy.
1: Missy? Ah, só se foi lá no teu bairro.
3: Até foi mesmo. Qual é o problema? Não havia na ajuda moça mais linda.
1: Pois, filha, mas isso já foi há muitos anos. Agora precisas de ajuda que é para ficares mais bonita, pá. Pronto, põe-te lá em pose, que eu depois eu peço ao meu sobrinho para dar assim uns retoques no Photoshop.
3: Foto o quê?
1: Photoshop! É um programa de computador que nos tira as rugas e deixa-nos assim mais magrinhas.
3: Ah, não me digas, mulher. Ando eu para aqui a fazer dieta e basta ao computador para nos deixar magrinhas.
1: Não sejas parva, então... Deixa-nos magrinhas, mas é só nas fotografias. O meu sobrinho dá uns retoques para a gente ficar assim, mais bonita.
3: Pronto, está bem, já percebi. Vamos lá a isso, olha. Tira lá as fotografias e mete lá nas internets. Eu já estou a perceber mais ou menos a coisa. Isto é como comprar roupa por catálogo. A gente vê o catálogo, escolhe e depois encomenda.
1: Bem, também não é assim. É que a gente não é cá a mercadoria. Mas se a inteligência não te dá para mais, olha, até o que seja.
3: Ah, por acaso estás-me a chamar burra? Só porque fizeste o 9º ano já achas que és doutora?
1: Não, não sou nada doutora. Sou apenas uma mulher informada.
3: Ah.
1: Vá, faz lá um sorriso agora para tirar a foto.
3: Então vá lá. Estou bem assim?
1: Estás, mulher. Pronto, já está. Agora é criar um perfil na internet.
3: Até aos depois, ó mulher, diz-me lá.
1: E aos depois, aqueles senhores que gostarem de ti vão-te mandar uma mensagem.
3: Ai, credo, mulher, ai, eu estou eufórica. Ai, eu vou ficar a rezar para arranjar um namorado.
1: Pois, reza, mulher, que isto com a crise que vá para aí, para arranjar homem, bem podes acender uma vela ao Santo António.
3: Ai, eu estou com esperança. Tenho fé que é este ano que eu desencalho. A crise de homens também não deve ser assim tão grande.
1: Oh, pois não. Qualquer dia temos que ativar o FMI dos homens.
3: Que é isso, homem, do FMI?
1: É o Fundo Macho Internacional.
3: Ah, eu quero lá saber se o homem é macho português ou macho internacional. Que isto com a crise que vai, olha, não se pode escolher a marca do produto.
7: Tem paciência, Gina. O rei do cão não vai dormir com a gente aqui na mesma cama. Isso nunca.
6: Ora essa. O Bobby...

0: O que é que os senhores fazem assim todos nus aqui dentro do carro, hein?
1: Olha, senhor guarda, eu não sei, mas eu andei nas compras e agora estava aqui a provar uma coisa. Posso continuar a provar? Posso?
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4: Boa tarde, começamos esta edição com cheiro e sabor a sardinha. Vai acontecer o Festival da Sardinha na Costa Nova durante este fim de semana. O Festival da Sardinha é uma iniciativa da Associação de Pesca da região de Aveiro que traz visibilidade à atividade de muitos dos seus membros, de quem a pesca da sardinha é o seu ganha-pão. O almoço acontece entre as 12 e as 15 horas. Depois o jantar, entre as 19 e as 23, pode saborear então uma bela sardinha a sair da brasa e a meter no pão. Começa hoje e vai até domingo as festas em honra de Santa Marinha, em Avanca. O grande dia da padroeira celebra-se precisamente amanhã, reunindo centenas de fiéis e visitantes na paróquia da Vila. O programa das festividades inclui celebrações religiosas e também animação cultural, como marchas populares, cantares ao desafio, folclore e ainda espetáculos musicais. Até domingo, a Guarda Nacional Republicana vai reforçar o dispositivo de patrulhamento, apoio e fiscalização rodoviária por causa da 44ª Concentração Internacional de Motos de Faro, orientando o esforço para as principais vias de acesso ao Algarve e ao recinto do evento. Prevê-se um aumento significativo do volume do tráfego, por isso todos os cuidados são poucos. Vão estar muitos veículos de duas rodas a dirigirem-se de norte para sul e no final de domingo em sentido inverso. Por isso, muito cuidado na estrada para quem vai circular nestes trajetos. Amanhã, no Cineteatro de Estarreja, tem o espetáculo O Nosso Corpo, A Nossa Máquina, às 16 horas. É um evento dedicado à dança e à ginástica, focado no movimento e no corpo como elemento mecânico e expressivo. Hoje, às 21h30, o Salão da Associação Cultural de Salreu recebe o concerto solidário Vamos Ajudar o Kiko, o Pequeno Artista. A cura para o autismo é compreender o autismo. Atuação da Associação Musical do Antoã, uma iniciativa da Associação Frocitas, Associação Desportiva e Recreativa Social, com o apoio da Junta de Freguesia de Salreu. Não deixe de apoiar o Kiko.
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1: Boa tarde, começamos esta edição com cheiro e sabor a sardinha. Vai acontecer o Festival da Sardinha na Costa Nova durante este fim de semana. O Festival da Sardinha é uma iniciativa da Associação de Pesca da região de Aveiro que traz visibilidade à atividade de muitos dos seus membros, de quem a pesca de sardinha é o seu ganha-pão. O almoço acontece entre as 12 e as 15 horas, depois o jantar entre as 19 e as 23. Pode saborear então uma bela sardinha a sair da brasa e a meter no pão. Começa hoje e vai até domingo as festas em honra de Santa Marinha, em Avanca. O grande dia da padroeira celebra-se precisamente amanhã, reunindo centenas de fiéis e visitantes na paróquia da Vila. O programa das festividades inclui celebrações religiosas e também animação cultural, como marchas populares, cantares ao desafio, folclore e ainda espetáculos musicais. Até domingo, a Guarda Nacional Republicana vai reforçar o dispositivo de patrulhamento, apoio e fiscalização rodoviária por causa da 44ª Concentração Internacional de Motos de Faro, orientando o esforço para as principais vias de acesso ao Algarve e ao recinto do evento. Prevê-se um aumento significativo do volume do tráfego, por isso todos os cuidados são poucos. Vão estar muitos veículos de duas rodas a dirigirem-se de norte para sul e no final de domingo em sentido inverso. Por isso, muito cuidado na estrada para quem vai circular nestes trajetos. Amanhã, no Cineteatro de Estarreja, tem o espetáculo O Nosso Corpo, A Nossa Máquina, às 16 horas. É um evento dedicado à dança e à ginástica, focado no movimento e no corpo como elemento mecânico e expressivo. Hoje, às 21h30, o Salão da Associação Cultural de Salreu recebe o concerto solidário Vamos Ajudar o Kiko, o Pequeno Artista. A cura para o autismo é compreender o autismo. A atuação da Associação Musical do Antoine, uma iniciativa da Associação Frocitas, Associação Desportiva e Recreativa Social, com o apoio da Junta de Freguesia de Salreu, não deixe de apoiar o Kiko.
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0: O palco dos grandes concertos recebe o grupo de Almada que destaca-se por apresentar uma banda completa com baixo, guitarra e bateria, em vez de depender de samples e DJs.

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2: Boa tarde, seja bem-vindo ao Jornal da Ria desta sexta-feira, 17 de julho. Hoje, às 21h30, o Salão da Associação Cultural de Salreu recebe o concerto solidário Vamos Ajudar o Kiko, o Pequeno Artista. A cura para o autismo é compreender o autismo. A atuação da Associação Musical do Antoine, uma iniciativa da Associação Frocitas, Associação Desportiva e Recreativa Social, com o apoio da Junta de Freguesia de Salreu, não deixe de apoiar o Kiko. A edição deste ano do Festival do Pão de Ló de Ovar vai realizar-se entre os dias 23 e 26 de julho no Jardim Garrete, localizado no centro da cidade de Ovar. O evento anual celebra a doçaria tradicional e coincide com as comemorações do feriado municipal do 25 de julho. O grande destaque vai, sem dúvida, para o cremoso Pão de Ló de Ovar, além de outros doces tradicionais, como, por exemplo, os ovos moles de Aveiro e fogaça de Santa Maria da Feira.
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2: vai acontecer o Festival da Sardinha na Costa Nova durante este fim de semana. O Festival da Sardinha é uma iniciativa da Associação de Pesca da região de Aveiro que traz visibilidade à atividade de muitos dos seus membros, de quem a pesca de sardinha é o seu ganha-pão. O almoço acontece entre as 12 e as 15 horas, depois o jantar entre as 19 e as 23. Pode saborear então uma bela sardinha a sair da brasa e a meter no pão. Começa hoje e vai até domingo as festas em honra de Santa Marinha, em Avanca. O grande dia da padroeira celebra-se precisamente amanhã, reunindo centenas de fiéis e visitantes na paróquia da Vila. O programa das festividades inclui celebrações religiosas e também animação cultural, como marchas populares, cantares ao desafio, folclore e ainda espetáculos musicais.
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0: Até domingo, a Guarda Nacional Republicana vai reforçar o dispositivo de patrulhamento, apoio e fiscalização rodoviária por causa da 44ª Concentração Internacional de Motos de Faro, orientando o esforço para as principais vias de acesso ao Algarve e ao recinto do evento. Prevê-se um aumento significativo do volume do tráfego, por isso todos os cuidados são poucos. Vão estar muitos veículos de duas rodas a dirigirem-se de norte para sul e no final de domingo em sentido inverso. Por isso, muito cuidado na estrada para quem vai circular nestes trajetos. Amanhã, no Cineteatro de Estarranja, tem o espetáculo O Nosso Corpo, A Nossa Máquina, às 16 horas. É um evento dedicado à dança e à ginástica, focado no movimento e no corpo como elemento mecânico e expressivo. Está patente até 12 de setembro a exposição de miniaturas de embarcações tradicionais do artesão mortuzeiro António Guerra. É uma amostra minuciosa de modelos de barcos em madeira, como os moliceiros ligados à história da Ria, no Estaleiro Museu do Monte Branco, na Torreira. Olhando a meteorologia para o fim de semana, pode contar com temperaturas a rondarem os 25, 26 graus, com céu praticamente limpo. Boa previsão para um fim de semana de praia. Resta-me agradecer ter estado connosco. Voltamos na próxima segunda-feira.
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Boa tarde, amigas e amigos ouvintes. Está no ar mais uma emissão do Acordei na Rádio Voz da Ria, como sempre, à sexta-feira às 19h30. Esta emissão é animada, realizada e apresentada por António Garcia, com João Miguel Matos na técnica. O Acordei é um espaço de vigilância cidadã. Aqui não deixamos que os números escondam as responsabilidades, que os processos intermináveis façam esquecer os factos ou que a palavra arquivado seja confundida com a palavra esclarecido. Porque o dinheiro público não nasce nos cofres do Estado, sai do trabalho e dos impostos, todos nós. Na emissão 2, começamos pelo julgamento do processo Tempestade Perfeita. São 73 arguídos entre pessoas e empresas, num caso de alegada corrupção na Direção-Geral de Recursos da Defesa Nacional. Falaremos de adjudicações suspeitas, comissões, empresas fictícias e de uma obra no antigo Hospital Militar de Belém que devia custar 750 mil euros e acabou por atingir 3,2 milhões. No segundo artigo, regressamos ao CIRESP. Uma auditoria da Inspeção-Geral de Finanças detectou irregularidades superiores a 150 mil euros durante o anterior mandato de Paulo Viegas Nunes. Houve multas, devolução de verbas recebidas indevidamente e, apesar disso, o Governo voltou a nomeá-lo para presidir a entidade. Nas breves de bilanagem abordaremos o atraso português na transposição das regras europeias sobre a transparência salarial, o arquivamento 15 anos depois do processo Monte Branco, a anulação judicial de um concurso da Polícia Judiciária que colocou 80 inspectores-chefes, a proximidade política entre o presidente da FIFA e Donald Trump e uma decisão europeia que recorda ao Tribunal de Contas da União Europeia que nenhuma instituição está acima da lei. São casos distintos, mas atravessados pela mesma pergunta. Quando falham os controlos, quem controla os controladores? E, como sempre, aos factos juntarei o meu comentário, não para substituir a justiça, mas para exercer o direito e um dever de cidadania. Para abrir esta emissão, escolhemos Luís Cília, um autor ainda ausente das escolhas recentes do Acordei, com Portugal Ressuscitado. É uma canção ligada à esperança democrática, mas também à responsabilidade de não deixar envelhecer a liberdade. Porque um país não ressuscita apenas quando muda de regime. Ressuscita cada vez que os cidadãos recusam a resignação e exigem contas ao poder.

Começou no Tribunal Central Criminal de Lisboa o julgamento do processo Tempestade Perfeita, relacionado com suspeitas de corrupção na Direção-Geral de Recursos da Defesa Nacional. Estão acusados 73 arguídos, 43 pessoas e 30 empresas, num esquema que, segundo o Ministério Público, terá lesado o Estado em cerca de 1 milhão de euros. Entre os acusados encontram-se 3 antigos dirigentes daquele organismo. Alberto Coelho, antigo diretor-geral, compareceu em tribunal, enquanto Paulo Branco, antigo diretor dos Serviços de Infraestrutura e figura central do processo, não esteve presente por se encontrar no estrangeiro. Está acusado de 11 crimes, incluindo corrupção ativa e passiva. A acusação sustenta que os responsáveis públicos usavam os cargos para benefício próprio, recebendo dinheiro, carros de luxo, obras em casa, imóveis, eletrodomésticos e vinhos, em troca de adjudicações a empresas de confiança. Algumas prestações poderão nem sequer ter sido realizadas e certas comissões terão sido canalizadas para empresas fictícias em nome de familiares. Um dos casos mais relevantes envolve a reabilitação de 3 pisos do antigo Hospital Militar de Belém. A obra estava estimada em 750 mil euros, mas a fatura final atingiu 3,2 milhões. Estão sob suspeita cerca de 40 adjudicações. A investigação começou em 2018, as primeiras buscas e detenções ocorreram no final de 2022 e a acusação foi confirmada integralmente pela decisão instrutória. O meu comentário. Quando uma obra passa de 750 mil euros para 3,2 milhões, não estamos perante uma pequena derrapagem que se esconde numa folha de Excel. Estamos perante um alarme que devia ter-se feito soar todas as sirenes da fiscalização. A acusação descreve um catálogo quase obsceno. Carros, imóveis, obras particulares, eletrodomésticos e até vinhos, alegadamente recebidos por quem administrava recursos da defesa. A presunção de inocência deve ser respeitada, mas o interesse público também. Este processo começou a ser investigado em 2018 e só agora chega a julgamento. Mais uma vez, a tempestade não está apenas nos factos suspeitos. Está também no tempo que o Estado demora a apurar quem fez o quê, quem recebeu e quem pagou. E quem pagou à partida fomos todos nós. A Inspeção-Geral de Finanças detectou irregularidades superiores a 150 mil euros no Ciresp durante o anterior mandato de Paulo Viegas Nunes, entretanto novamente nomeado pelo Governo para presidir a entidade. Segundo o relatório da auditoria, foram identificadas infrações financeiras no valor total de mais de 152 mil euros. Mais de 145 mil euros estavam relacionados com 3 contratos de prestação de serviços que não respeitavam as regras do Código de Contratos Públicos, tendo sido formalizados ou autorizados apenas depois dos serviços já terem sido prestados. A auditoria concluiu também que os administradores receberam indevidamente 7.179 euros por não ter sido aplicado o corte legal de 5% nas despesas de representação e por acertos remuneratórios incorretos no fim de funções. Essa verba foi devolvida ao Estado. O relatório foi enviado ao Tribunal de Contas e ao Ministério Público, mas o processo acabou arquivado após o pagamento voluntário de multas e a reposição dos montantes. O Ministério da Administração Interna considera o assunto encerrado e afirma que nada belisca a seriedade ou a transparência de Paulo Viegas Nunes. Especialistas em Direito Administrativo sublinham, contudo, que o pagamento das multas significa que foram assumidas infrações e permitiu evitar a continuação do processo de responsabilização financeira. O presidente do Ciresp e o antigo secretário-geral adjunto do Ministério foram chamados ao Parlamento para prestar esclarecimentos. O meu comentário. O processo foi extinto, mas não porque tivesse acontecido. Foi extinto depois de serem pagas multas e devolvido dinheiro recebido indevidamente. Esta distinção é essencial e não pode ser dissolvida na linguagem conveniente de que
o caso está encerrado. Pode estar encerrado judicialmente. Politicamente, permanece por explicar. Quando um responsável público é reconduzido, depois de uma auditoria detectar mais de 150 mil euros em irregularidades, o Governo não pode limitar-se a declarar confiança. Tem de explicar os critérios dessa confiança. A transparência não consiste em repetir que alguém é sério. Consiste em mostrar, com factos, por que razão uma infração reconhecida não impede uma nova nomeação. Caso contrário, a mensagem transmitida é perigosa. Basta pagar, devolver e seguir para outro mandato.

Depois de ouvirmos Tracy Chapman, fica a lembrança de que as mudanças profundas raramente começam nos gabinetes onde o poder se protege. Começam nas vozes que pareciam demasiado baixas, nas perguntas incómodas e na recusa de aceitar como normal aquilo que apenas se tornou habitual. Uma revolução democrática também pode ser isto: exigir concursos limpos, contratos transparentes, salários justos e instituições sujeitas às mesmas regras que impõem aos cidadãos. Continua na antena o Acordai na Rádio Voz da Ria, uma emissão de sexta-feira animada, realizada e apresentada por António Garcia, com João Miguel Matos na técnica. Entramos agora nas breves de bilanagem, 5 notícias curtas que, vistas em conjunto, revelam como a opacidade, a lentidão e os conflitos de interesse conseguem atravessar fronteiras, instituições e áreas muito diferentes da vida pública. Terminou no dia 7 de junho o prazo para Portugal transpor para a legislação nacional a Diretiva Europeia sobre a Transparência Salarial. A Comissão Europeia está a avaliar a situação dos Estados-membros e poderá abrir um processo de infração contra quem não tenha comunicado as medidas dentro do prazo. As novas regras obrigam os empregadores a indicar a faixa salarial inicial ou o salário base antes da entrevista, permitem aos trabalhadores pedir informação sobre remunerações médias discriminadas por sexo para funções equivalentes e impõem medidas corretivas quando a diferença salarial

0: Esse Monte Branco, aberto há 15 anos para investigar suspeitas de fraude fiscal qualificada e branqueamento de capitais num sistema informal de movimentação de fundos entre Portugal e a Suíça. O DCIAP afirma que a investigação levou à recuperação de mais de 30 milhões de euros, 26 milhões de euros através do regime excepcional de regularização tributária e outros 6,4 milhões regularizados entre 2023 e 2026. O arquivamento é explicado pela amnistia fiscal associada à regularização, pelo pagamento voluntário de impostos, pela morte de arguídos e pela insuficiência de indícios quanto à origem ilícita de parte dos fundos. As provas recolhidas foram utilizadas noutros processos, incluindo a Operação Marquês e o Universo Espírito Santo. O Tribunal Administrativo do Círculo de Lisboa anulou o resultado de um concurso da Polícia Judiciária lançado em 2022, que permitiu a colocação de 80 inspectores-chefes. A decisão determina a constituição de um novo júri, a repetição das entrevistas e uma nova ordenação final dos candidatos. Concorreram 360 inspectores e 120 foram aprovados. O Tribunal identificou falhas nas entrevistas e na avaliação curricular de uma das candidatas que contestou o procedimento. O juiz entendeu ainda que o júri anterior não deve repetir a avaliação por já conhecer candidatos, classificações e candidaturas, o que poderia comprometer a imparcialidade. A Polícia Judiciária foi notificada e encontrava-se a analisar a decisão e a possibilidade de recurso. O presidente da FIFA, Gianni Infantino, enfrenta críticas pela proximidade pública com o presidente dos Estados Unidos, Donald Trump, durante o Mundial 2026. Infantino instalou um escritório da FIFA na Trump Tower, em Nova Iorque, e atribuiu a Trump, em dezembro de 2025, o primeiro FIFA Peace Prize, portanto paz, durante o sorteio da competição. O antigo presidente da FIFA, Sepp Blatter, classificou esta relação como excessiva e incompatível com a neutralidade política que a própria organização afirma defender. O caso reforça as dúvidas sobre a fronteira entre cooperação institucional, promoção pessoal e instrumentalização política do futebol. O Tribunal-Geral da União Europeia deu razão à Procuradoria Europeia no pedido de levantamento da imunidade de 12 funcionários do Tribunal de Contas Europeu investigados por potenciais irregularidades. O Tribunal de Contas tinha recusado o pedido, invocando regras internas de confidencialidade. A Transparência Internacional União Europeia saudou a decisão e sublinhou que nenhuma instituição pode usar normas internas para obstruir uma investigação criminal. A organização pontuou ainda o contraste com uma recente votação do Parlamento Europeu que protegeu um eurodeputado visado por uma investigação da Procuradoria Europeia e defendeu que o Parlamento deve retirar consequências desta decisão judicial. O meu comentário. Cinco breves, cinco maneiras da responsabilidade se perder nos corredores do tempo e das instituições. Portugal atrasa regras destinadas a tornar os salários mais transparentes, um processo de alegada fraude e branqueamento termina 15 anos depois, com milhões recuperados, mas sem julgamento dos factos remanescentes. Um concurso interno da própria Polícia Judiciária é anulado por falhas que põem em causa a imparcialidade. A FIFA aproxima-se ostensivamente do poder político e uma instituição europeia tenta proteger funcionários de uma investigação invocando confidencialidade interna. Há aqui uma lição comum. As regras só têm valor quando se aplicam também a quem as escreve, fiscaliza ou administra. Sem isso, a transparência torna-se decoração, a neutralidade torna-se propaganda e a justiça chega quando já quase ninguém se lembra da pergunta inicial.
1: Ele faz leis no Parlamento que beneficiam interesses privados. Ele contratou a empresa do amigo que lhe pagou a campanha eleitoral. Ela meteu uma cunha a favor do filho e deixou outros jovens qualificados no desemprego.

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1: A frase da semana é atribuída a Louis Brandeis, jurista e juiz do Supremo Tribunal dos Estados Unidos, conhecido pela defesa do escrutínio público. Foi escrita no início do século XX, mas continua a servir de resposta a muitas das notícias desta emissão. Passo a citar. Diz-se que a luz do sol é o melhor dos desinfetantes. Fim da citação. A luz aqui é a informação acessível, o contrato conhecido, a decisão fundamental e a conta pública explicada. Não resolve tudo e não substitui tribunais ou fiscalização, mas impede que a opacidade se torne método de governo. Quando há transparência, os abusos tornam-se mais difíceis. Quando ela é bloqueada, até a confiança legítima começa a aparecer complicidade. É por isso que o Acordai insiste em abrir janelas onde o poder preferia manter as cortinas fechadas. Amigas e amigos ouvintes, chegamos ao fim de mais uma emissão do Acordai. Hoje acompanhámos o início do julgamento da tempestade perfeita com 73 arguídos e suspeitas de corrupção na gestão de recursos da defesa. Voltámos também ao Ciresp, onde uma auditoria detectou irregularidades superiores a 150 mil euros, que foram pagas multas e devolvidas verbas, mas o principal responsável acabou reconduzido pelo Governo. Nas breves bilanagens, falámos do atraso na transparência salarial, do processo Monte Branco arquivado 15 anos depois, do concurso da Polícia Judiciária anulado pelos tribunais, da proximidade política entre a FIFA e Donald Trump e da decisão europeia que recusou permitir que hackers internos servissem de escudo contra uma investigação criminal. Não são episódios isolados, são peças de um mesmo retrato. Instituições que só merecem confiança quando aceitam ser fiscalizadas, explicam as suas decisões e assumem as consequências dos erros. A democracia enfraquece quando o cidadão se habitua a ouvir que tudo foi legalmente cerrado, sem nunca perceber se ficou verdadeiramente esclarecido. O Acordai volta à antena na próxima sexta-feira às 19h30 aqui na Rádio Voz da Ria. Esta emissão foi animada, realizada e apresentada por António Garcia com João Miguel Matos na técnica. Obrigado pela vossa escuta. Continuem atentos porque a opacidade trabalha melhor quando acredita que ninguém está a olhar. Até à próxima. Talvez.
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0: façam de...
1: Esta é uma das bandas mais influentes e pioneiras do rap e hip-hop em Portugal. The Weasel.
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1: O palco dos grandes concertos recebe o grupo de Almada que destaca-se por apresentar uma banda completa com baixo, guitarra e bateria, em vez de depender de samples e DJs.

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